0: acabar agora?
1: Não, não agora não.
0: Mas diga Maria.
1: Quero chegar lá.
0: Diga, mas diga Maria.
1: Quero chegar lá.
0: Mas diga Maria.

0: faça como eu.
1: Que vá trabalhar.
0: Mas diga, Maria.
1: Que eu chego lá.
0: Diga, Maria.
1: Que eu chego lá.
0: Mas diga, Maria.